0: Santo Padre, os fiéis de língua portuguesa desejam testemunhar-lhe afeto filial e sincera fidelidade, e rezam por todas as intenções do seu ministério apostólico universal. No final desta
1: krótka teheze zostanie teraz odczytany w języku portugalskim.
0: Depois, o Santo Padre concederá a bênção apostólica com pensamento especial às crianças, aos idosos e aos doentes. Abençoará também os terços e demais objetos de devoção que cada tiver consigo. Leio agora resumo da catequese que o Santo Padre acaba de pronunciar. O Concílio Vaticano II, ao refletir na Constituição Sacrosanctum Concilium sobre a reforma da liturgia, distingue nela uma parte imutável, porque de instituição divina, e partes suscetíveis de modificação, as quais podem e devem variar no decorrer do tempo. Assim sendo, indicou o caminho para se conservar a sã tradição e abrir espaço a legítimo progresso das formas rituais pelas quais se dá a glória a Deus e se santifica o povo cristão. O importante sempre é permitir aos fiéis, por meio dos ritos, uma frutuosa participação no mistério pascal de Cristo, fundamento da fé cristã. A liturgia foi, ao longo dos séculos, e continua a ser hoje, motor de evangelização, que confirma e promove a comunhão eclesial. Agora, o Santo Padre saúda em italiano os fiéis de língua portuguesa.
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0: Queridos irmãos e irmãs de língua portuguesa, bem-vindos. Unidos a Maria, Mãe da Igreja, mantenhamos-nos perseverantes e unidos na oração, e transmitamos a todos a esperança e a consolação do Evangelho. Que o Senhor vos abençoe a vós e às vossas famílias.